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Está uma manhã espetacular, que bonito. Bom dia, bons dias para o outro lado do Rio Minho. Pelo menos mais 10 dias de calor e noites tropicais. É a previsão para já para 10 dias de muito calor e noites tropicais. Ora bem, começa aqui o Pifas com Diamantino Graça Fernandes até às 10. É o habitual de segunda a sexta. E já passamos o meio da semana, já hoje é quinta-feira, é o dia 3 de setembro. E aproxima-se aí um fim de semana, sexta, sábado e domingo, é de maravilha. Festas e romarias por todo lado. E com este tempo assim... É a senhora da ajuda, é a festa das solhas... É Mosteirão, em Serdal, claro.

Ora bem, à quinta-feira, é a feira em, olha, em Monção. Aqui em frente a Valença, do outro lado do Rio Minho, é Tui, a feira semanal de Tui. Para além disso, é Vila Praia de Âncora. Também tem feira hoje ali, entre ali Rio Âncora e o Mar. É Barcelos, a Terra do Galo. E na Trofa. Agora não sei se é em Ponto Lima. Ponto Lima não. Ponto Lima vem em Feira Novas. Não. Ou é Ponta Barca ou Arcos de Valdevez. Uma delas é também tem feira à quinta-feira. É uma quinta-feira é num lado, a outra quinta-feira é no outro. Para onde está? Ora bem, Diamantino Graça Fernandes vai fazer-vos então companhia até às 10. É malta, olha, bom dia. Mais, para quem a saúde não está nas melhores condições, uma rápida recuperação. Há muita gente que ainda está na cama com este calor. Olha, bem, vamos lá levantar, tomar um pequeno almoço e, olha, caminhar sempre com a Rádio Cerveira. E então, o que é que tem mais? Ah, tem, sim, senhora. Tem porque, para si, que está a trabalhar, bom trabalho. Outros ainda estão de férias, boas férias. Pessoal, aproveitem estes dias maravilhosos. 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Já por cá passou a Cristina, a distribuição de pão e bolos. Olha para ela, boa distribuição, boa quinta-feira.

Menina de 4 anos vê o pai matar a mãe com uma tesoura. A criança foi ferida, está internada no hospital de Faro. Crime brutal num hotel no Algarve. Turista britânica, assassina a companheira. No Hospital Amadora Sintra, doentes graves esperam 11 horas. Não há direitos, né? Isto, pois, claro. O Chega avança com censura, mas o Partido Socialista salva o governo.

Bem, também está nas bancas mais uma edição da revista Alto Minho, primeira página, mais ouros para o Rei Pimenta. Foi um desastre autêntico em Gerais do Lima. São João de Arga encheu-se de convívios, tainadas e fé. José António deixa a Associação de Futebol de Viana do Castelo depois de 50 anos e 50 chamadas por dia. Ponta Barca, Viarense e Limianos apuram-se. Mas a Corrulhá também ganhou. Falámos da Taça de Portugal. A revista Alto Minho está nas bancas.

0: Além de uma grande referência nesta revista do Alto Minho, ao São João da Arga, à Feira da Portela do Alvite e também três fotografias do concurso pecuário de Fontoura. Cresce e ganha nova geração de criadores. Isto numa página alusiva ao concurso ao pecuário realizado no passado sábado na Feira de São Gabriel, em Fontoura. Ora bem, agora vamos parar a música e vamos falar de mais algumas notícias. Olha, já um quarto de hora depois das 8, o tempo passa com uma velocidade, pá. É verdade. E agora, olha, lembrei-me aqui que houve aí uma manifestação a favor de Ceuta por causa daquela invasão planeada e financiada por entidades inimigas da civilização ocidental cristã. Olha, há uma coisa que há muita gente que já diz, dá que pensar, é que qualquer dia o que aconteceu a Ceuta pode acontecer no Algarve. Pode acontecer no Algarve. Por isso, olha, área de estudo determina a empregabilidade dos diplomas. Quanto maior for a média, mais alta for a média, mais hipótese tem de ter emprego e bons vencimentos. Matou a mulher com uma tesoura à frente da filha de 4 anos em Albufeira. Isto era um casal inglês. Casal de 34 anos, origem britânica. O Chega avança com uma moção de censura, mas o Partido Socialista, a iniciativa, está condenada à partida, porque o PS já disse que vai votar contra. A Comissão Parlamentar de Inquérito mantém-se. Por isso, andam a brincar aos governos. Pois, isto é, olha, claro. E então, isto, pronto. Olha, disparou uma arma num café e deixou o amigo em coma, em Vizela. Um jovem de 21 anos foi atingido na cabeça e ficou em estado crítico. Está no hospital de Braga. E agora, olha, baleado pela PSP, volta para casa. E o que é que ele fez ao chegar a casa? Olha, deu uma coisa no pai. Isto aconteceu na Amadora. E, opa, olha, doentes graves no Hospital Amadora Sintra, tem de esperar 11 horas para serem atendidos, pá. Como é que vai a saúde neste país, pá? Mas é verdade. É verdade. Olha, em Vila do Conde, o padre de Vila Chá, fingem ser padre e pedem dinheiro. Enviadas mensagens nas redes sociais, em nome do Parque de Vila Chá, que, olha, a população tem que estar alerta. É uma vigarice. Entretanto, a pesca lúdica de bivalves vai estar interdita no troço internacional do Rio Minho a partir do dia 1 de novembro, por razões de saúde pública, até à aprovação das medidas de gestão necessárias e avaliação sanitária dos recursos. Por isso, a partir do dia 1 de novembro, não se pode pescar no Rio Minho. No Rio Minho, que é internacional. Pronto. E agora também já foi proibida tomar banho ali na região de Tui, também porque a água está contaminada. E por isso é que vai levar aqui, a partir do dia 1 de novembro, dia 1 de novembro, a pesca lúdica no Rio Minho vai estar proibida. Pronto. Quanto tempo? Não sabemos. Pronto. Ora, e agora que o Zelensky avisa que o espaço aéreo russo não é seguro? Isto, o Irão, a Rússia, os Estados Unidos, estamos em guerra, pá. Isto agora até até a Alemanha já está metida nesta coisa, porque não é a Alemanha. A Alemanha tem é que se defender e depois é esta história toda, pá. Isto agora, é verdade, pois... Ai, ai, ai, e agora, como é que é? Ah, 15 da mínima, máxima de 27 e graus para o distrito de Viana do Castelo, a fase da lua, estamos na lua cheia. Um deputado Chega atacou os jornalistas da Lusa por causa das notícias sobre o Hamas. É verdade, sobre o Hamas. Hamas. Hamas ou não Hamas? Ah, é verdade. A empresa de Cristina Ferreira faliu e agora até já vendem sapatos com um desconto de, pode ir até aos 80%. Vale a pena. Vale a pena, se calhar, olha. Esta a empresa, então, de Cristina Ferreira, faliu. E agora estão-se a desfazer de bens, sapatos com descontos até 80%. Que maravilha, que maravilha. É, pá, muita gente se queixa que o gasóleo em Espanha aqui ia descer a 20 cêntimos. Afinal havia outra. Diz que só desceu 3 cêntimos. Ai, é verdade. Ora bem, então a meteorologia prevê aí até, olha, Évora e Beja 42 graus, 41 para Santarém e Setúbal, Lisboa 40 graus. Epá, aqui para cima parece-me que é uns 26 graus, epá. Mais 10 dias de calor e noites tropicais, é verdade. E o que é que diz o provérbio para hoje? Diz assim: mal pensa quem não repensa. Mal pensa quem não repensa. No Parque Natural da Rábida. Na Rábida foi apanhado 400 quilos de cocaína. E foi feita uma detenção. No Parque Natural da Rábida, 400 quilos de coca, pá. Desapareceu após uma festa de barco no Tejo. Um jovem inglês de 23 anos. Um homem de 68 anos morreu ontem num acidente de um trator agrícola em Chaves. Poxa, ora, isto é preciso ter cuidado com os tratores agrícolas. Mas eu te direi que ainda não está nada. Epá, as trotinetas e para aí, num lado proíbe, no outro não sei que mais e tudo. Epá, há que pôr um regulamento que diga como é que pode ser o uso das trotinetes, seguro, capacete, colete refletor. Andam aí alguns de noite sem nada, até andam de bicicleta de noite sem luz. É verdade, nem colete refletor, nem luz, nem nada. Pois claro, isto é a Lagardère, como diz o outro. Pois claro, e por ser a Lagardère, olha, continuamos assim. Pois é que as pessoas não têm consciência daquilo que andam a fazer. Então vamos aos compromissos publicitários. Deixa ver, olha, a temperatura agora 16 graus, pá, 16 graus, e vamos aos compromissos publicitários.
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1: 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Neste dia espetacular, quinta-feira, 3 de setembro, é verdade. E 16 graus de temperatura nesta altura. Vai, a coisa vai esquentar e de que maneira? Pelo menos a previsão para os próximos 10 dias é de muito calor e noites tropicais. Ainda bem que a gente gosta é disto, pois claro. E então, olha, e por gostar disto, com este calor e com esta coisa toda, até dá vontade de quê? De arrebitar. Arrebita, arrebita!

Ai, que chapa, se quer ser bonita, arrebita, arrebita, arrebita. Ora bem, e agora fez-me lembrar aquela loira que ontem andava ali num hipermercado e andava ali de gatas. E eu vi a loira andar ali de gatas e digo assim, o que é que aquela loira andará ali a fazer? E digo-lhe assim, olha menina, desculpe lá, o que é que anda a fazer aí de gatas? E diz-me ela, olha senhor Pifas, ando à procura dos preços mais baixos. Pois claro, ando à procura dos preços mais baixos.

mano, e este sabor a ti, é verdade, é verdade. Um abraço para o amigo Ribeiro lá para Valença, ele anda lá preocupado com a rega, pois claro, choveu, aquela chuva toda agora, bem calor, a carregar outra vez. Sabe onde é que eu estava bem? O Pifas, onde é que estava bem? Olha, estava aqui, olha neste sítio assim, olha. O Pifas estava bem, era na beira do rio. Bom dia, malta. Também um abraço para o amigo António Sardoura, para Carregal da Riba, ali no Tubinho.

Ora bem, na beira do rio, este tema do folclore do já desaparecido Roberto Leal. E então? E então? Ah, é verdade, eu há bocado, pá, a feira nos arcos, uma quarta-feira é a quarta. Uma quarta é na barca, outra quarta é nos arcos. Pois, está bem, não é a quinta, nada. Esqueçam a quinta-feira, é a quarta, uma quarta é dos arcos, outra quarta é da barca. Pronto, é 15, não? Pois, é verdade. É verdade, na Ponte da Barca 15, não. Olha, estão lá os jogadores da seleção de Cerveira do Minho, lá a disputar as Olimpíadas. Estão na Ponte da Barca. Pois, é verdade, na Ponte da Barca, é verdade. Entretanto, epá, e agora daqui a pouco, não tem aparecido por cá nada, estão também em vias de extinção. Estou a falar dos circos, Antigamente animavam aí as populações daqueles circos e tudo. Né? O dono do circo estava a fazer uma entrevista a um domador de elefantes, pá. E dizia-lhe, olha, então quando é que o senhor decidiu ser domador de elefantes, pá? É uma coisa perigosa, não é? E dizia-lhe, olha amigo, eu era domador de pulgas, mas a vista foi enfraquecendo e eu tive que mudar para domador de elefantes. A vista ia fugindo, pois, claro. E agora? Ah, pois é verdade. E onde é que está? Está aqui. Está aqui a música. Ai, que menina bonita.

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9: Faltam 11 minutinhos para as 9 da manhã. Um abraço também para o amigo, para o inspetor ali de Gandra. Hein? É verdade, é uma música para toda a malta lá de Gandra e por aí, olha... É a nova moda. A nova moda. Bom dia, malta, com esta alegria toda. 17 graus de temperatura nesta altura. Então, para toda a malta de Gandra, é uma freguesia do Conselho de Valença.

Muito bem, e foram os Starlight com o tema A Nova Moda. A Nova Moda para o inspetor e para aquela malta toda lá de Gandra, sim senhor, a temperatura a subir e uma manhã espetacular, corre uma aragenzinha de norte, pois claro, pois é verdade. E então estamos a caminhar para as 9 da manhã. E agora esta música assim, olha. Esta música assim. Vamos lá bater o pé. É malta boa, quinta-feira, bom trabalho.

Acabamos batendo o pé com este calor, sim senhor. Bem, há coisas aí que, olha, a barbearia em Vila Nova de Cerveira, ali na rua Queiroz Ribeiro, está encerrada para férias. Reabre no dia que é? No dia 8, é verdade. Férias ali do Luís, do barbeiro, ali na rua Queiroz Ribeiro, só reabre no dia 8. Quem também, a Flor das Cerejas, no Alto das Cerejas, em Campos, na União de Freguesias de Campos, Vila Miá, também está encerrada até o dia 14 de setembro. Reabre no dia 15, às 4 da madrugada. Olha, uma boa altura para uma intervenção de limpeza ali na região, na zona ali do Alto das Cerejas, que bem precisa. E a parar aquelas sebes e aquilo tudo, dar ali uma intervenção de maravilha, para aquilo ficar bonito. E sim senhora, que ali aquilo é visitado por muita e muita gente ao fim de semana, só de autocarros, aquilo é o fim do mundo, e aquilo está de facto muito, muito sujo, quer dizer, não há, a limpeza tem faltado ali naquela região. Pronto, e então olha, com este calor, sabem o que é que está bom? Com este calor, olha para isto. Com este calor vai uma sangria, que maravilha!

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1: Olympique for All celebra uma década a promover envelhecimento ativo, vida saudável e convívio.
2: Notícias com Rui Vaz Carpinteira.
1: Cerca de 400 cenas em representação dos municípios do Alto Minho e com a participação da APP-ACDM estão reunidos desde terça-feira até sexta-feira em Ponta Barca para a 10ª edição do Olympics for All, Olimpíadas Intergeracionais. Olimpíadas Intergeracionais. A comitiva cerveira do Minho integra 40 elementos que, ao longo de 4 dias, participam num programa que alia a prática esportiva à partilha de experiências, ao convívio e à promoção da saúde e bem-estar. A iniciativa arrancou na passada terça-feira com a cerimónia de abertura, reuniu as diferentes comitivas e representantes dos municípios participantes num ambiente marcado pela boa disposição e pelo espírito de companheirismo. Em representação de Vila Nova Cerveira, o Presidente da Câmara, Rui Teixeira, destacou a importância deste projeto de gênese cerveirense enquanto instrumento de sensibilização para a prática regular de atividade física e para a adoção de estilos de vida mais ativos e saudáveis. Mais do que uma competição, o Olympique for All assume-se como um espaço de encontro e socialização entre séniores dos diferentes concelhos do Alto Minho, valorizando os benefícios da atividade física para a saúde, a autonomia e a qualidade de vida, bem como o reforço dos laços entre comunidade. Época balnear com 22 mortes nas praias portuguesas, duas no Minho. A Autoridade Marítima Nacional registrou 22 mortes nas praias portuguesas nos 4 meses da época balnear, duas na região do Minho, segundo um balanço divulgado que assinala ainda 1.285 salvamentos e 2.359 ações de primeiros socorros. Em comunicado, a AMN referiu que dos 4 casos envolvendo vítimas mortais, registados no mês de agosto, 3 têm causa em doença súbita. Sobre as 22 mortes durante a época balnear, entre 1 de maio e 31 de agosto, 12 ocorreram por afogamento, 3 em praias marítimas vigiadas, 5 em praias marítimas não vigiadas, 2 em praias marítimas fora da época balnear, não vigiadas à data do acidente, e 2 em zonas marítimas não vigiadas. As mortes em praias marítimas vigiadas registaram-se por afogamento nas praias do Peneco e de São Rafael, em Portimão, e do Ourigo, no Douro, por doença súbita na Praia da Califórnia, em Sesimbra, das Pedrinhas, em Esposende, da Figueirinha, em Setúbal, e do Tarquínio, Costa da Caparica, e por causa desconhecida na Praia da Conceição, em Cascais. Segundo o mesmo comunicado, os acidentes mortais em praias marítimas não vigiadas ocorreram na Lagoa de Albufeira, interior, em Setúbal, doença súbita e afogamento em Praia Fluvial ou Lacustre, 2 em Azenhas do Guadiana, em Mértola, também numa praia em Peniche e em praias de Vila Real e Santo António, também em Sines, esta por doença súbita. No Alto Minho, concretamente no Conselho de Caminha, na Ilha Morraceira de Lanhelas. Mercado Medieval de Valença regressa à Fortaleza de 4 a 6 de setembro, ou seja, de amanhã, sexta-feira, até domingo. A Fortaleza de Valença volta a viajar no tempo com 3 dias de história, tradição, animação e experiências para toda a família. De 4 a 6 de setembro, a Fortaleza de Valença transforma-se num grande cenário medieval, recriando o ambiente e o cotidiano de outros tempos, numa iniciativa que convida visitantes e comunidade a embarcar numa verdadeira viagem pela história de Valença. Este ano, o mercado medieval recria a presença de Duarte de Armas em Valença. Em 1509, escudeiro da casa do rei Dom Manuel I, Duarte de Armas percorreu as fortalezas da fronteira por determinação régia, registando em desenhos e plantas o seu estado de configuração. Valença foi uma das praças fortes representadas no célebre Livro das Fortalezas. O mercado medieval de Valença contará com artesanato, artes e ofícios, danças, música, teatro, gastronomia, espetáculos de fogo e torneios a piados e a cavalo, criando uma experiência imersiva para todas as idades. O município de Caminho vai avançar com a melhoria da iluminação pública na rua de Santo António e na rua da Igreja Velha, na União de Freguesias de Caminha e Vilarelho. É empreitada com um investimento de cerca de 36 mil euros, mais IVA, e prazo de execução de 30 dias, permitirá reforçar a eficiência e a fiabilidade da iluminação nestas duas vias, contribuindo para uma maior segurança e conforto de residentes e utilizadores. Esta intervenção integra o plano de modernização da rede de iluminação pública que o município tem vindo a desenvolver em todo o concelho, com a instalação de tecnologia LED, reparação de avarias e reforço da iluminação em diversas localidades: Vilar Mouros, a Vila Praia de Âncora, passando por Caminha, Seixas e Gelfa. Agora a fechar. Veículo do futebolista João Neves surpreende no treino do Paris Saint-Germain. A chegada de João Neves ao treino do Paris Saint-Germain não passou despercebida. Ao contrário do cenário habitual dos futebolistas profissionais que apresentam carros de luxo, sinais de riqueza e até alguma extravagância, João Neves foi a antítese total. O internacional português chegou ao centro de treinos numa carrinha fechada de mercadorias com matrícula portuguesa. As imagens do momento, rapidamente, se tornaram virais nas redes sociais, que lembraram que o internacional português ganha 9 milhões de euros por ano. À chegada, João Neves ainda parou tranquilamente para dar autógrafos e tirar fotografias com os adeptos. Bom, cada um faz aquilo que pode ou quer fazer. Eu fico por aqui, desejo-lhe uma ótima quinta-feira, volto em próximas edições.
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3: É verdade. Olha, festas, olha, a Nossa Senhora da Ajuda em Vila Nova de Cerveira vai começar amanhã, sexta-feira, dia 4, com a elaboração do tapete e depois a atuação do DJ Zac. No sábado, a alvorada, depois, ao meio-dia, aquela tirada de fogo, pelas 14h30, uma arruada seguida da atuação da Banda Plástica de Barcelos, a desfolhada, o destaque, desfolhada minhota, à noite, com sertinas, cantar ao desafio, fogo de artifícios, enfim... Perdão, no domingo dia 6, entrada da Banda Velha de Barroselas, a missa solene na Igreja Matriz às 11 da manhã, depois a entrada da fanfarra dos bombeiros voluntários dos Arcos de Valdevez, concerto pela banda, oração do terço às 5 da tarde, meia hora depois, 5 e meia, majestosa procissão, despedida da banda e coisa. No dia 8, que é o dia da Senhora da Ajuda, vai haver a oração do terço e a missa na capela de Nossa Senhora da Ajuda. Isto é em Vila Nova de Cerveira, a festa de Nossa Senhora da Ajuda. Nossa Senhora de Mosteiró, em Cerdal, também a grande festa este fim de semana. Destaque amanhã para o grupo Chama Musical. E no sábado teremos as meninas do Tua Show e também um espetáculo de perícia automóvel. Às 3h30 da tarde, no sábado. Destaque também para sábado, às 7h30 da manhã, a procissão penitencial que sai da Igreja de Mosteiró, acompanhada pelo grupo de gaiteiros de Rio de Mouro e Melgaço, e que vai até à Capela de Mosteiró. Depois, no domingo, a missa e procissão, às 10h30 da manhã, e pela tarde, a atuação do DC Music. Isto são as festas em honra de Nossa Senhora do Mosteiró, aquele bonito local em Cerdal. Pois, olha, também temos as festas das Solhas, Festa das Solhas, Senhor da Saúde e Santa Rita de Cássia, para amanhã, sexta-feira, olha, a abertura do bar às 3 da tarde e depois o jantar típico às 20 horas. O baile, abrilhantado pelo conjunto Pentágono e o DJ Cunha. No sábado, o Bombos Ritmos da Serra, abertura do bar às 10 da manhã, entrada da banda musical Lenhalense, jogos tradicionais, e depois também entra outra banda, a banda de Ponto Lima de Estourões, que vai haver um despique à noite, e depois do despique das bandas, o DJ Fafa. No domingo, a banda musical Lenhalense, à missa, e a majestosa procissão ao Cruzeiro da Independência às 10 da manhã. Pela tarde, futebol, primeira jornada do Campeonato Distrital da Primeira Divisão, 17 horas, o Lanhelas, Lanhelas Cardialense, jantar típico às 20 horas. E para fechar, depois, o Orquestra Noroeste, é verdade, Festa das Solhas em Lanhelas, sexta, sábado e domingo. Também para falar em festas, temos a festa da Nossa Senhora da Ajuda na freguesia de Mentestido deste concelho de Vila Nova de Cerveira. O destaque vai para domingo, atuação do Império Show, e na segunda-feira o Roca Norte, e na terça-feira é o dia de Nossa Senhora da Ajuda, o Sábio Pinho. E muita coisa vai acontecer lá nas festas em honra da Nossa Senhora da Ajuda em Mentestido, Vila Nova de Cerveira. 6, domingo, segunda e terça, é verdade. Pois, ora bem, no dia 12 de setembro vai haver uma espetacular sardinhada, 19 horas, no campo de futebol de Cerdal. O grupo Irmãos e Amigos vai fazer parte da festa. Uma espetacular sardinhada, vai haver uma surpresa. Mas para a semana eu irei dizer-vos qual é a surpresa. Bem, olha, a Senhora da Peneda também está em festa. A Senhora da Peneda está em festa até ao dia 8 de setembro. O destaque vai para sexta-feira, às 21 horas, o grande concerto com o grande artista Zé Amaro. Também as Feiras Novas de Ponto Lima estão a chegar. Tem início no dia 9 de setembro, com a arruada das concertinas. Ora bem, E agora vou-vos dizer que, olha, hoje é quinta-feira, ainda pode marcar para próximo sábado ir até ao Museu Etnográfico da Região do Bonga. Vamos às concertinas. Olha então, isto por apenas 40 euros, próximo sábado. 967-957-842. Ainda pode marcar, porque ainda há, segundo a informação, o Pifas também vai neste passeio, parece que dois ou três lugares. Pronto, isto por motivos de doença, alguém não pode participar, por isso é que surge mais dois ou três lugares. Pronto, 5 de setembro, sábado, é pá, espetáculo, olha, a pequeno almoço incluído, a viagem com seguro, um breve palestra comercial sobre artigos do lar e bem-estar, almoço de leitão à moda da bairrada, visitar o Museu Etnográfico da Região do Bouga, mais de 50 mil peças estão lá em exposição, e depois a atuação do grupo folclórico da Região do Bouga, a não perder este grande viagem do sábado, 5 de setembro. Olha, por falar nisso, no dia 6, que é domingo, 6 de setembro, uma reunião extraordinária da Assembleia dos Compartes da Freguesia de Cornes. Dia 6 de setembro, às 10 da manhã, pois. O restaurante, para fechar, o restaurante Virgem de Fátima, comer bem à moda antiga. Então, para este fim de semana, é o catarro da manhã, 5 e 6, barriga de leitão, espetáculo, no restaurante Virgem de Fátima, barriga de leitão. Em termos musicais, no domingo, depois das 16 até às 19, espetáculo com o duo Alma Viva. Restaurante Virgem de Fátima em Caminha, música ao vivo todos os fins de semana. E, olha, boa música, bom ambiente e muita animação. Pois, então este fim de semana, barriga de leitão, e no domingo, o Alma Viva. E agora comes e bebes. 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Para guinhar pifas, que bem se sabe agora com este tempo. Pois, e agora a música, venha a música. E esta, assim, esta. Esta desgarrada para toda a malta. Bom dia, boa quinta-feira, dia 3 de setembro.

0: Muito bem, depois deste desta, como é que se diz, de amigos para amigos, então vamos aos compromissos publicitários, vamos lá, está na hora.
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Ora bem, e também, por acaso, há bocado não referi que vai acontecer no dia 27 de setembro, aqui no Terreiro, em Vila Nova de Cerveira, o 19º Festival de Bandas. Festival de Bandas de Música, o Festival Internacional de Bandas de Música. As bandas convidadas, a Banda Nova de Barroselos, Viana do Castelo, a Agrupação Musical do Rosal, uma banda que ficou em quarto lugar no Campeonato do Mundo de Bandas, é aqui do outro lado do Rio do Rosal, a Banda Marcial de Guifães da Maia, Maia Porto, a Banda Filarmónica da Mama Rosa, Oliveira do Bairro, e a Banda Musical de São Martinho de Feijões, de Oliveira de Azeméis. Dia 27 de setembro, logo pela manhã, homenagem às 10 da manhã ao maestro e compositor Valdemar Sequeira, às 10h10 desfile, e o concerto, o grande concerto, começa às 15 horas. Às 19h, encerramento pela Marcha Ponta da Amizade de Valdemar Sequeira, interpretada por todas as bandas. É verdade. Dia 27 de setembro, é verdade. É o último domingo do mês de setembro. E agora, há bocado esta música não ficou a meio. Ficou a meio e claro. Então ali para o Restaurante Lima, para aquela malta. 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Adoro.

0: Quest calor, que meravella!
1: Sangria, ben dolci fria, la sangria, oi garçom, ei garçom, mai sangria,
2: mai sangria.
1: Vamos ficar
2: até o bar fechar.
1: Até o bar fechar.
0: Maravilha, vamos ficar até o bar fechar. Agora vou-vos contar aqui uma coisa, pá. É verdade, se não sabiam, vão ficar a saber que a minha mulher está melhor que um Ferrari, pá. Hã? É verdade. A minha mulher está melhor que um Ferrari. Uau! E diz assim o amigo, e está assim tão boa? Então não está. Olha, sabes porquê que a minha mulher está melhor do que um Ferrari e está assim boa? Porque quando sobe para a balança, o ponteiro vai logo do zero aos 100, pá. Vai do zero aos 100. Então manda vir, mais um litrinho.

0: E agora vamos aos compromissos publicitários. Isto quando faltam 14 minutos para as 10 da manhã. Vamos lá, os compromissos publicitários.
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0: motivo.
1: Agora sim, agora que faltam 14 minutos para as 10 da manhã. Uma manhã espetacular, agora nem aquela brisa corre, está mesmo uma manhã espetacular. Olha, 21 graus, já tenho aqui na minha frente a dizer-me que estão 21 graus. Pronto, isto claro aqui dentro. Pronto, então olha. Estamos quase a chegar ao fim desta penúltima edição da semana. É o dia 3 e é quinta.

0: 4 minutinhos. Prometo voltar amanhã, se Deus quiser, no mesmo horário, das 8 às 10, para fechar mais uma semana. A equipa da Rádio Cerveira deseja rápidas melhoras a toda a gente que, cuja saúde não está nas melhores condições.
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0: É malta, continuação de boa quinta-feira. Há muita gente que está de férias. Boas férias, bom trabalho. E sempre, desde Vila Nova de Cerveira, à sua rádio local, 93.6.
1: Adrenalina.
0: 21 graus de temperatura nesta altura.
1: 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Adrenalina, de alma latina. Chegou agora.
0: Um abraço, um beijinho e até amanhã, se Deus quiser. Foi o Pifas com Diamantino, Graça Fernandes.

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0: 11 ore.
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0: Ora, muito bom dia, sejam muito bem-vindos estes nossos amigos que vêm desde Refóis de Lima, trazem o seu grupo de folclore e toda uma alegria que vai ser o retrato aqui do resto também aqui na Cultural de Cerveira. Eu vou apenas fazer aqui uma breve introdução no que respeito a este grupo, que foi com o objetivo informado, com o objetivo de recolher, preservar e divulgar o património cultural, etnografia, cantares e danças tradicionais da região limiana de Refóios de Lima. Assim tem sido o caminho recheado de muito êxito, Manuel. Bom dia.
1: Bom dia. Bom dia aos ouvintes da Rádio Cerveira. Obrigado pelo convite para estarmos aqui nesta manhã de domingo a apresentar este grupo, que divulgar um bocadinho daquilo que nós somos e das nossas tradições e aquilo que é uma referência no folclore do Alto Minho.
0: E foi formado, penso eu, em 2005, não é?
1: É verdade, fundado a 7 de agosto de 2005.
0: E temos aqui alguns amigos do grupo, naturalmente, que estão desde essa fundação.
1: Olha,
0: aqui presentes.
1: Da fundação temos aqui três elementos.
0: Três elementos.
1: Três elementos. Não são dos mais velhos, mas dois deles serão, que aqui é o Sr. Sandão, a Dona Lourdes e a Dona Tina, que estão desde a sua fundação, desde o início.
0: Muito bem, então estamos então todos preparados para receber e estar de acordo com todas estas tradições limiares que vem através do grupo de Refóios do Lima. Tivemos uma entrada instrumental e agora é a altura das senhoras daqui a pouco fazendo valer as suas vozes. Vamos a isso?
1: Vamos a isso.

0: Ora, cá tivemos a Tirana por este grupo de Refóios do Lima. Eu vou falar agora um bocadinho ali com o nosso amigo José Cerqueira. Penso que é o senhor que está aqui à minha frente. O senhor está desde o início da fundação do grupo?
1: Estou de 2006.
0: Ah, 2006. Portanto, tinha apenas um ano desde a sua fundação. E uma coisa, ainda se recorda dessa data? Como é que se processou a sua integração no grupo?
1: Diga. Fazia parte de um grupo de bombos. E depois acabaram os bombos e é que comecei a vir para o rancho para continuar no grupo até hoje.
0: Portanto, já estava no mundo da música com os bongos, depois passou para o grupo folclore e está muito bem aqui com os Refóios de Lima, não é?
1: Muito bem.
0: Tem sido uma alegria ao longo da vida, não é? Porque também estes momentos também fazem parte da boa disposição, do entusiasmo e da saúde, não é?
1: É verdade.
0: Muito bem, amigo Emanuel, vocês têm tido um ano bastante preenchido. Emanuel, tem sido um ano bastante preenchido, ainda estamos, o agosto está mesmo a dar as últimas, digamos assim, mas ainda tem uma agenda sobrecarregada até finais de setembro, provavelmente.
2: Temos sido agraciados com algumas atuações, ou entre eventos que nós participámos, promovidos pelo município e pela Associação de Folclore de Ponte Lima Alto Minho, e atuações, já vamos neste momento com 36 atuações, contamos assim. Acho que é um... que é um bom número.
0: O vosso grupo é numeroso, não é? Da guitarra, que é apenas uma representação, o vosso grupo é numeroso, são tantos elementos.
2: Neste momento, naqueles dias que toda a gente pode vir, somos perto de 60 elementos.
0: Epa, tem que ter dois autocarros para as atuações, não é?
2: Já fica curtinho o autocarro. Não, é bom, acho que o mais novo, se não me engano, tem 2 anos, não é? Que é a neta daquela senhora, por isso é que eu estava a perguntar.
3: São seis meses.
2: Bom, não tem, mas não falta tudo.
3: Mas vai para lá.
2: E o mais bem será aqui o nosso Zé, não é?
1: É verdade.
0: Portanto, temos aqui um equilíbrio, ou então um contraste de idades nos mais velhos e outros mais jovens, mas é assim que a família do folclore vai vivendo e o entusiasmo se vai cada vez mais solidificando, não é?
2: É importante promover isso dos mais novos, não é? Nós sabemos que os dias que correm hoje é difícil cativar, incentivar, manter no associativismo, mais no folclore, no nosso caso, mas no associativismo, o pessoal mais novo. Sabemos que existem no mundo muitas outras coisas com que se possam entreter e acaba por folclore ser posto um bocadinho de lado, porque exige dedicação, exige espírito de sacrifício, exige abdicar um bocadinho, às vezes, o nosso tempo.
0: E parte da juventude não está para isso, não é?
2: É mais difícil. Mas
0: nós temos mais diretos.
2: Um grupinho de 15 crianças que gostam disto e nota-se bem no dançar deles, que gostam de folclore.
0: Portanto, é uma espécie também de escola de folclore que vocês têm implantado no vosso grupo.
2: Pá, nós tentamos, é sempre que os filhos, isto é um bocadinho para essa geração, os irmãos, que vão passando entre família, e incentivá-los um bocadinho para não deixarmos morrer, porque, bom, eu não sou velho, mas estou a ficar velho no bom sentido, não é?
0: Claro.
2: Vamos dizer sábio, não é? Mais sabido da vida. E é importante cultivar para que isto não acabe, porque nós costumamos usar uma frase muito nossa, que é, tal como a história e a língua, o folclore retrata a alma de um povo.
0: Exatamente.
2: E eu acho que é essencial que não se perca aquilo que é a alma de um povo. E a alma do povo, neste caso, do Alto Minho, do folclore limiano, transmite-se muito de gerações para gerações, não é? Os ensinamentos, eu falava aqui do seu Zé e eu recordo-me quando entrei para este grupo dele e outros exemplos, são sempre ensinamentos que nós vamos aprendendo com eles na vida, não é? Eu adoro isso, e é isso que ainda me apaixona no associativismo, é poder aprender com os mais velhos.
0: Exatamente. Com a experiência deles que foram
2: ao longo das vidas.
0: Tendo ao longo
2: da vida.
0: É essencial
2: transmitir isso aos mais novos, é sem dúvida importante.
0: Muito bem, importante também é a presença aqui destes amigos, as suas músicas, as suas tradições, os seus cantares, é com eles que vamos de novo ficar, não sei o que vamos escutar agora.
2: Não.

0: Mas que rica cana verde, oh Emanuel, vocês têm aqui um jovem todo talentoso, com concertina, faz assim coisas maravilhosas, não é?
1: É dos mais novos tocadores de concertina ali no grupo, não é? Ele vai fazer um ano e meio, não é, Manuel? Acho.
0: Olha, foi uma excelente aquisição que vocês fizeram.
1: Bom, o avô dele anda connosco há 8, 9 anos, o Sr. António Capela Amorim. Costuma ser filho de peixe, sabe nadar. Neste caso é filho neto de peixe, sabe nadar, não é? O avô dele dá aulas de concertina.
0: Então já vem de família, isso é importante, não é?
1: Está-lhe no sangue, mas sem dúvida que ele também tem o seu talento.
0: Exatamente, também tem que ter vontade e entusiasmo.
1: Ele gosta disto e nota-se gosta, e é sem dúvida um tocador para o futuro, não sei, costumo dizer.
0: Exatamente, e há que preservá-los, e há que cuidar bem deles, que é para eles estarem sempre ao vosso serviço, não é?
1: É a importante. Segunda vez que ele está sozinho a tocar, não é? Normalmente ele está acompanhado com o avô, é a segunda vez que ele vem tocar sozinho.
0: E o avô não pode vir, foi?
1: Não, hoje não pode vir, claro. E então é a segunda vez que ele vem tocar sozinho connosco, mas ele faz um bom trabalho.
0: Exatamente, estamos todos aqui agradados de ver, como é que chama o Will?
1: Manel.
0: O Manel, e por falar em Manel, vou falar com outro Manel, que tem já também uma idade um bocadinho avançada, mas o espírito alegre é sempre o mesmo. Seu Manuel, diga uma coisa, você entrou para o grupo também em 2005 ou 2006?
2: Foi logo da fundação, foi, sim senhor.
0: 2005, não é?
2: 2004.
0: Oh, então entrou antes da fundação, como é que é?
2: A fundação foi em 2025 e eu entrei em 2024. 2004, perdão.
0: É isso que eu estou a dizer, entrou um ano antes?
2: Antes, foi.
0: Pronto, e diga uma coisa, ainda se recorda desse tempo, como é que tudo aconteceu?
2: Aconteceu que eles já andavam os reis começou ali a rebuxar e tal, e andaram atrás de mim para anda para o rancho, mas pronto, depois dali a tempo já não, quando estávamos a tratar do casamento da filha, a nossa filha casou em 30 de outubro de 2004, e eu na primeira semana já entrei para o grupo, então para já conformarmos o grupo, então, e naquela ocasião era duas vezes por semana o treino, assim,
0: os ensaios.
2: E eu penso-me que era a quarta e a sexta-feira. Isto é bem certo, que era lá, tocávamos lá embaixo no salão lá da junta, onde tem hoje as carrinhas, lá onde vai para o cemitério, tocávamos ali em cima de um estrado ali, e pronto, depois foi lá, fomos andando, mas ainda não tinha, este amigo ainda não era. Ele me chama do António Cachadinha, se eu até acabar de ouvir falar nessa pessoa, António Cachadinha.
0: Ah, sim, é muito conhecido, Cachadinha.
2: Começou a fundar o grupo, foi esse.
0: Aí foi o Cachadinha que também ajudou a formar o grupo. Portanto, é um nome muito conhecido em Ponte Lima, o Cachadinha, claro.
2: É muito conhecido, é assim.
0: Exatamente.
2: Pronto, é assim, meu amigo.
0: E daí até para cá, nunca teve.
2: Claro,
0: teve sempre no seu ativo, exceto agora estes últimos anos da pandemia, né? Mas isso tocou a todos.
2: Tanto é que eu fui fazer umas operações, aqui uma yanga, um hernia e tal.
0: E agora ficou como novo.
2: Agora já outra vez que eu fiquei alixado.
0: Mas estando a tocar, esquece tudo, não é?
2: Esquece. Mas voltei, mando e lá levo o barquinho ao carro. É assim.
0: Portanto, o que vale é que este entusiasmo supera tudo, não é? Todas as dificuldades, a saúde por vezes não é muita, mas a música também ajuda um bocadinho, não é?
2: Ajuda, sim senhor, mas estou todo contente de ouvir estas músicas.
0: Claro,
2: esta caninha verde,
0: rejuvenesce assim. muito bem, vamos.
2: Eu tive muitas saídas já para onde?
0: Eu sei, o senhor tem corrido quase o mundo todo, não é? Com um grupo.
2: E nunca tinha saído daqui de Portugal.
0: Está a ver, se não fosse folclore?
2: Só tinha tido. Foi para Angola, estive lá dei tropa lá em Angola, em 67 e até 69. E foi a saída que eu tive mais longe, que mais. Pronto, o negócio não foi para o estrangeiro, pronto, é isso.
0: Mas
2: eu remedei com a senha.
0: Ora, exatamente, está já a alegria no seio do grupo, que é o mais importante.
2: E haja saudinha, assim.
0: Exatamente, vamos a isso, Emanuel. Temos aqui um repertório vasto e alegre e a salutar para irmos acompanhando aqui ao longo da manhã na Cultural de Cerveira. Outro tema, pode ser?
1: Um temazinho. Cantada?
3: Não, sim,
1: é?
3: Vira da Terra.
1: Vira da Terra, pode ser.
0: Vamos ficar agora com Vira da Terra para este grupo de Refóios de Lima.

0: Um vira é sempre um vira, não é, Manuel? Essas maldinhas que ficam sempre ao fim, que é para também chamar os espectadores ao palco, não é? Convidá-los para dançar um bocadinho.
1: É verdade, Ana, um vira é, puxa sempre um pezinho mesmo a quem está a nos a ver. Nós costumamos sempre convidar para o final da atuação para as pessoas subirem ao palco e partilharem um bocadinho do momento connosco. E um vira é aquele que vai sempre, que toda a gente gosta de dançar. Apesar de nós depois desafiamos, porque tão característico da nossa zona, uma cana verde não podia sempre faltar quando nós vamos principalmente longe daquilo que é a nossa zona, não é? A zona do Alto Minho, quando Baixo Minho, quando ou até outras zonas, levamos sempre também uma cana verde, porque as pessoas gostam e experimentam dançar.
0: Ou seja, nas vossas atuações, elas acontecem quase na sua totalidade por permuta, não é? Porque as receitas praticamente são nulas, não sei qual é o vosso critério, mas certamente que também alinho por aí, ou não?
1: Bom, nós as permutas que nós costumamos fazer, e só ao longo do ano, são essencialmente os grupos que pertencem ao festival que nós organizamos sempre, entre o primeiro e o segundo fim de semana de agosto. São as únicas permutas que nós fazemos ao longo do ano, são por volta de 3, podem ser 4, mas são as únicas. O resto é tudo festas e romarias.
0: Vocês já tiveram o vosso festival no dia 1 de agosto, não foi?
1: 1 de agosto. Mas as permutas basicamente são os grupos que vão compor o nosso festival. Depois o resto das atuações terão que ser atribuídas. Eu costumo dizer que eu não sou só eu que digo, mas o folclore é o parente pobre das romarias, não é? Infelizmente.
0: Exatamente, que os apoios são poucos, para não dizer nenhuns, não é?
1: É, pronto, eu costumo dizer que aquilo que nós levamos numa atuação às vezes é curtinho para a quantidade de gente que nós temos. Nós não pagamos às pessoas, como é óbvio, mas é curtinho. E serve apenas para nós mantermos ao longo do ano vivo, para qualquer coisa que faça falta, para também acariciar esta gente e no final do ano fazermos um convíviozinho sempre para agradecer aquilo que eles deram ao longo, claro, do ano, porque nós sabemos que é difícil, muito difícil, entre ensaios, entre atuações, e as pessoas dizerem sempre presente, e graças a Deus temos um grupo de pessoas que faz questão de estar.
0: Vocês ensaiam e preparam os vossos espetáculos quantas vezes por semana? Uma vez, naturalmente?
1: Bom, nós ensaiamos sempre às sextas-feiras. Sextas-feiras, costumamos parar um bocadinho aqui na altura do julho, agosto, porque as saídas às vezes não nos permitem, não é? Senão seria sexta, sábado e domingo.
0: E os ensaios são em cima de palco, não é?
1: Sexta, sábado e domingo seria muito tempo para as pessoas estarem ali. E então, julho, agosto, parámos um bocadinho às vezes, nem sempre, porque nós, quando são atuações muito próximas, tentamos variar um bocadinho o repertório. Nós temos perto de 20 músicas, por isso permite-nos variar.
0: Vocês têm trabalho gravado?
1: Temos isso? 3 CDs. Uhum. E 3 DVDs gravados e um livro lançado.
0: Por acaso não veio nenhum por aí.
1: Não trouxemos.
0: Estou a brincar.
1: Foi esquecimento da minha parte. Foi. Não, quando estava a chegar aqui, assim, porra, esqueci-me. Mas eu vou fazer chegar.
0: Estamos aqui a ouvir as músicas que fazem parte desse trabalho, não é? E é sempre agradável.
1: Eu vou fazer chegar cá esses CDs.
0: Estava a brincar, apenas não estava a falar assim.
1: Não, mas foi mesmo. Vale, eu tinha previsto trazê-los, mas na correria não vieram.
0: Vamos aproveitar, porque temos um repertório bastante alargado, como agora acabou de referir o Emanuel, é mais a música que vamos ouvir agora. Ali o nosso amigo é que gera as músicas.
1: Não, estamos aqui a tentar perceber daquelas que ele se sente mais confortável.
0: Ah, então vamos ver.
1: Apesar que ele toca tudo, não é? Mas há sempre algumas que ele se sente mais à vontade.
0: O nome dele é?
1: Manuel.
0: Oh, Manuel, estamos aqui muitos Manuéis, já estou a ver. Manuel, diz-me uma coisa, tu és dos mais jovens do grupo, foi teu avô que te mandou, entre aspas, ir para o grupo, ou já tinhas assim, uma certa inclinação para fazer parte?
2: Não, o meu avô, ele andava já no grupo, e eu já tinha vindo a alguns ensaios, já tinha presenciado esses momentos, e eu gostei muito. E pedi-lhe para ele me ensinar modas do rancho, queria entrar no rancho, e ele disse para ter calma, que primeiro ia me ensinar.
0: Exatamente. Oh, Emanuel, foi um achado excelente que vocês
1: têm, não é? Sem dúvida. É como falávamos há um bocado, é difícil arranjar tocadores e tocadores que saibam tocar folclore, porque há muito bom tocador, mas tocar no folclore é diferente. Nós vemos muitos bons tocadores por aí, por essas festas fora, e que sabem tocar bem. Gostava eu de tocar metade do que eles tocam, mas tocar no folclore requer mais qualquer coisa. Eu costumo dizer que tocar para as pessoas dançarem é diferente de tocar para as pessoas ouvirem.
0: Exatamente.
1: E isto sem dúvida que foi um achado.
0: Antes de voltarmos à música, deixa-me agora virar aqui para estas senhoras, todas simpáticas, olharem para mim. Obrigado por esses sorrisos que fazem parte também do folclore e das danças e cantar, naturalmente. Uma das pessoas mais, gastam há mais tempo no folclore, não sei, é a Dona
1: Tina e a Dona Lourdes.
0: A Dona Dona Tina, Dona Tina, importa-se chegar um bocadinho ali ao microfone?
3: Sou eu.
0: Ai, a Dona Tina estava a olhar para o senhor. Desde quando é que está no grupo?
3: Como o senhor Manuel referiu, desde 2004, pagámos um ano em ensaios.
0: Uhum.
3: E depois, claro, fizemos o primeiro festival em 2005.
0: E foram tempos também difíceis no seu início, naturalmente,
3: não,
0: penso eu, não?
3: Não foi, não, por acaso não foi. A minha filha, eu fui com a intenção de levar a minha filha para o rancho. E eu não era para ficar, mas depois acabei por ficar, até hoje.
0: Até hoje.
1: Mas era todo o marido, não é?
0: Aí está aí o marido também. Pois é, lá está, a família quando é assim, tudo se facilita no que diz respeito às presenças no grupo, porque para onde vai um, vai outro, e as coisas à partida... É mais fácil, claro. E mais fácil também está a presença aqui destes nossos amigos, hoje, e esta sumulidade presenciada por todos. Vamos a novo à música, Manuel.
1: Vamos tocar um, porque esta ainda não está em nenhum CD. Começámos a tocar lá no passado, não é verdade?
0: Então é uma novidade no grupo, não é?
1: Cana Vila Costa.

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0: Oi, Manuel, esta música é um convite às palminhas também de quem está a apreciar-vos no palco.
1: Não percebi.
0: É um convite às palminhas também.
1: Não, sem
0: vocês estão aqui para bater palminhas? Naturalmente, quem vos está a apreciar e a desfrutar também bate palminhas.
1: Para quem nos conhece, para quem já segue este grupo, e temos muita gente que nos acompanha pela nossa zona, mas também quando vamos mais para longe, no outro dia estivemos em Arouca e tinham lá uns amigos de Sandiães, da zona de Val do Câmara, e costumam nos acompanhar porque gostam daquela ligação que nós criamos com o público. Seja nesse aplauso, seja numa música que nós temos, que é o Ira da Juventude, em que tentamos criar.

0: Em alguns festivais, não é? Improvisos que, sem contar, acabam por ter graça, não é?
1: Faz parte.
0: É mais um divertimento, não é?
1: Faz parte. Temos que tentar lidar da melhor maneira com a situação e passar por cima dela, remendando. Eu conto uma história, muitas vezes, aqui, num festival das Feiras Novas, em Ponte Lima, que íamos dançar uma Ritinha e o tocador começou a tocar uma Rosinha.
0: Não é bem a mesma coisa, mas na dança... Não andou muito longe, não é?
1: Na dança acabava por ser um bocadinho feio, ficámos todos a olhar uns para os outros, mas entendemos-nos e no final rimos-nos desta situação, ninguém se apercebeu a não ser nós.
0: De facto, nos falar um bocadito ainda é dos trajes, o que é que eles representam, o que é que eles tentam, os seus elementos.
1: Bom, nós temos trajes muito lindos. O nosso traje de labradeira, que nos caracteriza tanto no nosso Alto Minho, que é um traje de uma beleza excepcional. Temos depois o traje dos homens, que é aquele traje preto com calça preta, o nosso domingueiro, que é até dos homens onde temos mais, apesar de também termos alguns trajes de trabalho. Nas mulheres, é como eu costumo dizer, temos a mordoma, que é um traje riquíssimo, dos nossos noivos, que também trazem, quando se olha para eles, nota-se bem que aquele traje que tem, representa muita riqueza. Pois são tudo aquilo que é os trajes mais recorrentes do nosso folclore de campo, que as mulheres levam, que dá a sua beleza. Nós temos bastante cor, e isso acaba por levar para cima de um palco uma beleza extraordinária. Por isso eu convido a convidarem-nos a vir até aqui a Cerveira para umas atuações, ou então a aparecerem por Ponte Lima, para já no próximo dia 13, que temos a nossa atuação no palco de Expo Lima nas Feiras Novas.
0: Portanto, é isso mesmo que eu já ia também perguntar. Exatamente, vem aí as Feiras Novas, vocês, como todos os grupos naturalmente do concelho, vão lá presentes e também entram na festa, não é?
1: Sem dúvida, as Feiras Novas é a festa maior que existe em Ponte Lima, não é? Ali no concelho. E sem dúvida que o município de Ponte Lima nisso tem um trabalho excepcional. Nós temos que louvar e dar valor, porque eles preservam, incentivam a que o folclore continue vivo.
0: E em Ponte Lima há muitos grupos de folclore, não é?
1: Nós neste momento em atividade, salvo erro, estamos 14, 15, são 18 no total, mas neste momento em atividade estão, eu penso, 14, 15, não tenho a certeza. Bom, mas será por aí. É muito folclore, é muita gente que... Mas Ponte Lima também é um concelho grande.
0: E vocês também, durante o ano, têm possibilidade de fazer aquelas feirinhas, não é? Aqueles petiscos próprios de Ponte Lima e a sua região. É importante também para terem, colherem alguns euros, porque todos eles são bem precisos ao longo do ano, não é?
1: Era isso que eu estava a referir em relação também à Câmara Municipal de Ponte Lima, à Associação de Folclore, onde nós estamos inseridos. Promovem esses eventos para os nossos feirões culturais, e agora neste mês de agosto, que está a terminar ali no fim de semana do 15, temos a Feira dos Petiscos realizada em Palima, que se realiza todos os anos por essa altura, onde não participam todos os grupos, mas aqueles grupos que têm a intenção de participar, o município fornece-nos o espaço e condições, junto com outros eventos que ocorrem.
0: Além disso, vocês também durante o ano têm algumas iniciativas próprias. Eu estou-me a lembrar, por exemplo, de Cantar dos Reis, não sei se...
1: O Cantar dos Reis é inserido nas atividades da Associação de Folclore, é sempre e com o município, em parceria com o município. Ali na altura, Domingo Gordo, nem sempre calha o nosso típico cozido à portuguesa, que é mesmo uma iniciativa organizada por nós, que é sempre casa cheia. O ano passado tivemos 243 pessoas. Mas não dava para mais.
0: Exatamente.
1: Já estava a sala cheia, mesmo assim já tinha as mulheres mandarem na cabeça, que não sabiam como iam cozinhar para tanta gente.
0: Não deve ser tarefa fácil, não. Vamos então ficar de novo com música, porque o tempo também vai passando e nós temos que aproveitar ao máximo toda esta presença. Vamos ter esta e depois outra música para finalizar. O amigo Manuel gera ali a música, que é o homem da concertina.
1: Pelas cantarem. Toca a Via da Juventude.
0: Ao te vir então, não é isso?

0: Não haja dúvida que os Viras são a alma do folclore, e estou-me a referir aqui ao Minho, concretamente, porque não há nada. Isto, claro, nós somos também suspeitos, não é? Somos minhotos. mas o que é verdade é que onde vai o folclore do Minho, vai toda uma alegria também que faz parte dessas minhas atividades.
1: Está bem que isto eu sou um bocadinho suspeito, mas estava aqui a ouvir e ia-me dar o bichinho de começar a dançar, não é verdade? Não, esta é aquela música que há bocado falava, que nós ligámos um bocadinho com o público e através das palmas tentamos trazê-los para cima do palco, para junto de nós. A música não é tocada na totalidade assim como nós já apresentámos aqui hoje. Ela tem algumas interrupções pelo meio que nos permitem fazer uns contratempos ali engraçados entre o bombo, as palmas e os pés. Convido-os a ver na nossa página, está lá.
0: É verdade, é isso que antecipa também, é uma pergunta que eu ia fazer de seguida. Os vossos contactos estão espalhados e retratados nas redes sociais, não é?
1: Nós nisso somos um bocadinho modernos, representamos o nosso passado, mas temos redes sociais, seja no nosso Facebook, seja no nosso Instagram, e convido as pessoas a querer, que se quiserem ver um bocadinho daquilo que nós somos, não está lá tudo, como é óbvio, mas uma parte daquilo que nós somos, tem lá alguns vídeos, ou podem sempre entrar em contacto através de uma mensagem nas redes sociais, ou através do contacto que tem lá, tem o contacto oficial do grupo que está lá, seja de e-mail, seja contacto telefónico, podem entrar em contacto connosco para perceber a nossa disponibilidade, para o que quer que seja, e também para, se quiserem conhecer mais alguma das nossas modinhas, para nós os convidarmos a aparecer em algum sítio, nós divulgamos sempre lá.
0: Portanto, e agora até final do ano ainda tem mais algumas atividades, algumas aparições em público, e depois tem o vosso tão desejado e ansioso convívio para o grupo, não é? Tudo aqui com uma carinha de que possa surgir esse dia o mais breve possível, porque também é um encontro que faz bem e reforça os laços de amizade, não é?
1: Não, isso é essencial. Acho que é desligarmos um bocadinho, não é desligar o folclore, que nós não chegamos a desligar, mas desligar um bocadinho da nossa responsabilidade, que é representar, que é fazer as atuações, porque apesar disto ser um passatempo, acaba por em alguns momentos ser um passatempo um bocadinho mais sério, não é? Porque temos que representar, temos que tentar fazer as coisas da melhor maneira possível, e então isso traz-nos um bocadinho de responsabilidade, não nos permite brincar tanto, e então o convívio acaba por ser um momento mais descontraído, onde nós podemos estar mais à vontade, podemos conversar.
0: E aproveito também para se fazer um balanço, não é, às atividades do ano.
1: É sempre, faz parte e é essencial, e a única maneira que nós temos de agradecer é esta gente, porque um obrigado é curto para aquilo que eles dão pelo folclore, para aquilo que eles dão por este grupo e para o tempo que passam nos tabuados. Eles fazem-no com alegria, mas sabemos bem que para algumas pessoas é muito esforço, porque com o trabalho, com a vida pessoal, conciliar tudo isso é o mínimo que nós
0: podemos. Mas como diz ali o Sr. Manuel, que está aqui atrás do Emanuel, tem sido uma vida cheia de alegria desde que entrou para o folclore, deixou primeiro os bombos, não é, Sr. Emanuel?
1: Não, os bombos são aqui, Sr. Zé.
0: Já estou a fazer confusão. O Sr. Zé que deixou os bombos, o Sr. Manuel
1: sempre anda aqui.
0: Está desde, também, praticamente desde o início, 2004, esse nem entrou antes da fundação, não é? E entretanto, tem sido uma vida vivida com muita alegria, não é? Porque o espelho de um grupo folclórico é mesmo isso, não é?
1: É que digo, não vamos dizer que é sempre tudo fácil e que nos entendemos sempre.
0: Exato.
1: Não é? Estaríamos a ser um bocadinho hipócritas nesse sentido. Eu gosto de ser muito transparente nessas coisas, mas sem dúvida que o folclore nos traz muitas alegrias, nos leva a muitos sítios, leva-nos a conhecer pessoas que se calhar nós nem nunca imaginaríamos que poderiam passar pelas nossas vidas, e a criar amizades. E como eu
0: referi, estes convívios com na participação de espetáculos realmente proporciona-se momentos para se criar depois de grandes amizades para o futuro, não é?
1: Era como eu lhe referi há bocado, temos pessoas que de longe, que quando nós fomos lá, acabaram por criar amizades e aparecem sempre que nós estamos por aquelas zonas, mas mesmo entre grupos, que é importante e é essencial. Eu costumo dizer que os grupos não andam aqui a competir, não é? Nós andamos aqui todos por uma coisa comum.
0: Amor à camisola, não é?
1: Amor à camisola, no final vamos todos o mesmo, e é importante se darem bem, é importante haver espírito de família e alegria acima de tudo.
0: E antes de terminarmos, perguntar-lhe objetivos, para algum sonho para curto médio prazo possa ser concluído, o que é que vos passa pela ideia de um dia poder ainda valorizar mais a vossa carreira?
1: Bom, eu sou um homem de desafios, sou um homem de convicções, e então nós no início deste mandato, há 2 anos, a nossa direção, a Assembleia de Elementos, decidiram entrar na minha loucura. E nós temos um objetivo, que é Açores, Madeira, e então isso requer um bocadinho de trabalho para juntarmos um bocadinho de fundos. Ainda estamos a perceber muito bem qual dos sítios é que nos vamos deslocar, mas é um objetivo para o final dos 4 anos de mandato, faltam 2. Estamos a trabalhar nisso.
0: Pronto, certeza que vai correr tudo bem, não é?
1: Temos aqui com convicções, e é importante nós traçarmos metas, seja na nossa vida pessoal, seja na nossa vida enquanto grupo, porque é isso que nos move, é isso que nos leva num caminho para trabalhar, e acho que é importante. Por isso, é esse um dos nossos objetivos, e chegarmos lá todos com saúde para que possamos aproveitar um bocadinho.
0: Já toda a gente aqui a pensar, nunca mais chega esse dia, mas já de chegar, não é?
1: Está perto, já esteve mais longe.
0: Muito bem, quero agradecer então a presença destes nossos amigos, que vêm desde Refoios do Lima, representam o folclore daquela região limiana. Obrigado por terem vindo aqui à Rádio Cultural de Cervera. Ficámos sempre à espera de novidades que nos possam trazer para também podermos divulgar. Tenham uma boa viagem de regresso até Refoios, que será necessariamente curta, e até uma próxima oportunidade. Muito obrigado.
1: Obrigado. Cigarros.

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1: Olympique for All celebra uma década a promover envelhecimento ativo, vida saudável e convívio.
2: Notícias com Rui Vaz Carpinteira.
1: Cerca de 400 cenas em representação dos municípios do Alto Minho e com a participação da APP-ACDM estão reunidos desde terça-feira até sexta-feira em Ponta Barca para a 10ª edição do Olympics for All, Olimpíadas Intergeracionais. Olimpíadas Intergeracionais. A comitiva cerveira do Minho integra 40 elementos que, ao longo de 4 dias, participam num programa que alia a prática esportiva à partilha de experiências, ao convívio e à promoção da saúde e bem-estar. A iniciativa arrancou na passada terça-feira com a cerimónia de abertura, reuniu as diferentes comitivas e representantes dos municípios participantes num ambiente marcado pela boa disposição e pelo espírito de companheirismo. Em representação de Vila Nova Cerveira, o Presidente da Câmara, Rui Teixeira, destacou a importância deste projeto de gênese cerveirense enquanto instrumento de sensibilização para a prática regular de atividade física e para a adoção de estilos de vida mais ativos e saudáveis. Mais do que uma competição, o Olympique for All assume-se como um espaço de encontro e socialização entre séniores dos diferentes concelhos do Alto Minho, valorizando os benefícios da atividade física para a saúde, a autonomia e a qualidade de vida, bem como o reforço dos laços entre comunidade. Época balnear com 22 mortes nas praias portuguesas, duas no Minho. A Autoridade Marítima Nacional registrou 22 mortes nas praias portuguesas nos 4 meses da época balnear, duas na região do Minho, segundo um balanço divulgado que assinala ainda 1.285 salvamentos e 2.359 ações de primeiros socorros. Em comunicado, a AMN referiu que dos 4 casos envolvendo vítimas mortais, registados no mês de agosto, 3 têm causa em doença súbita. Sobre as 22 mortes durante a época balnear, entre 1 de maio e 31 de agosto, 12 ocorreram por afogamento, 3 em praias marítimas vigiadas, 5 em praias marítimas não vigiadas, 2 em praias marítimas fora da época balnear, não vigiadas à data do acidente, e 2 em zonas marítimas não vigiadas. As mortes em praias marítimas vigiadas registaram-se por afogamento nas praias do Peneco e de São Rafael, em Portimão, e do Ourigo, no Douro, por doença súbita, na Praia da Califórnia, em Sesimbra, das Pedrinhas, em Esposende, da Figueirinha, em Setúbal, e do Tarquínio, Costa da Caparica, e por causa desconhecida, na Praia da Conceição, em Cascais. Segundo o mesmo comunicado, os acidentes mortais em praias marítimas não vigiadas ocorreram na Lagoa de Albufeira, interior, em Setúbal, doença súbita e afogamento em Praia Fluvial ou Lacustre, 2 em Azenhas do Guadiana, em Mértola, também numa praia em Peniche e em praias de Vila Real e Santo António, também em Sines, esta por doença súbita. No Alto Minho, concretamente no Conselho de Caminha, na Ilha Morraceira de Lanhelas. Mercado Medieval de Valença regressa à Fortaleza de 4 a 6 de setembro. Ou seja, de amanhã, sexta-feira, até domingo. A Fortaleza de Valença volta a viajar no tempo com 3 dias de história, tradição, animação e experiências para toda a família. De 4 a 6 de setembro, a Fortaleza de Valença transforma-se num grande cenário medieval, recriando o ambiente e o cotidiano de outros tempos, numa iniciativa que convida visitantes e comunidade a embarcar numa verdadeira viagem pela história de Valença. Este ano, o mercado medieval recria a presença de Duarte de Armas em Valença. Em 1509, escudeiro da casa do rei, Dom Manuel I, Duarte de Armas percorreu as fortalezas da fronteira por determinação régia, registando em desenhos e plantas o seu estado de configuração. Valença foi uma das praças fortes representadas no célebre Livro das Fortalezas. O mercado medieval de Valença contará com artesanato, artes e ofícios, danças, música, teatro, gastronomia, espetáculos de fogo e torneios a piados e a cavalo, criando uma experiência imersiva para todas as idades. O município de Caminho vai avançar com a melhoria da iluminação pública na rua de Santo António e na rua da Igreja Velha, na União de Freguesias de Caminha e Vilarelho. É empreitada com um investimento de cerca de 36 mil euros, mais IVA, e prazo de execução de 30 dias, permitirá reforçar a eficiência e a fiabilidade da iluminação nestas duas vias, contribuindo para uma maior segurança e conforto de residentes e utilizadores. Esta intervenção integra o plano de modernização da rede de iluminação pública que o município tem vindo a desenvolver em todo o concelho, com a instalação de tecnologia LED, reparação de avarias e reforço da iluminação em diversas localidades: Vilar Mouros, a Vila Praia de Âncora, passando por Caminha, Seixas e Gelfa. Agora a fechar. Veículo do futebolista João Neves surpreende no treino do Paris Saint-Germain. A chegada de João Neves ao treino do Paris Saint-Germain não passou despercebida. Ao contrário do cenário habitual dos futebolistas profissionais que apresentam carros de luxo, sinais de riqueza e até alguma extravagância, João Neves foi a antítese total. O internacional português chegou ao centro de treinos numa carrinha fechada de mercadorias com matrícula portuguesa. As imagens do momento, rapidamente, se tornaram virais nas redes sociais, que lembraram que o internacional português ganha 9 milhões de euros por ano. À chegada, João Neves ainda parou tranquilamente para dar autógrafos e tirar fotografias com os adeptos. Bom, cada um faz aquilo que pode ou quer fazer. Eu fico por aqui, desejo-lhe uma ótima quinta-feira. Volto em próximas edições.
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vamos começar por carneiro, não é verdade? É o primeiro, tínhamos que começar por carneiro. Carneiro, hoje a sua força interior vai ajudá-lo a alcançar grandes metas e mais nada. Touro, anda com alguma tristeza, converse com os teus amigos, desabafe. Ah, está sozinha, não tem amigos, desabafe com Deus, fale com Deus, seja qual for a ideia que dele tiver. Está convidado, meu anjo lindo? Vá, força. Gêmeos, hoje é um bom dia para ter harmonia e prosperidade. Olá lá, pois claro que é um dia maravilhoso. Agora, caranguejo, atenção, a sua autoridade poderá ser posta à prova. Ah, pois é, abra a pestana. Leão, hoje seja mais prudente com o seu dinheirinho. Ai, quer gastar, quer comprar coisinhas. Nananana, quietinho, está bem? Parou tudo. Virgem, procure passar mais tempo com quem lhe faz bem. Não andei com essas pessoas que não interessam nada, está bem? Balança, hoje é um bom dia para fazer mudanças a nível profissional e mais nada. Escorpião, hoje pode concretizar um sonho antigo. Ah, pois é, pois é. Sagitário, dê mais valor àquilo que você tem. Senão você perde. Capricórnio, seja prudente, evite uma possível discussão. O que se pode resolver a bem não se resolve a mal. Aquário, lembre-se que tem uma estrelinha no céu que toma conta de si. E peixes, está favorecido, pode ter bons resultados. Hoje, você quer saber os signos melhores e aqueles menos bons? Então vamos lá. Os mais favorecidos são aquário e peixe. E os menos favorecidos, porque é sempre assim, não é verdade? Há bons e maus, são virgem e capricórnio. 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

Viagem até 2010 nesta quinta-feira em Super Kizomba FM com Mike ST em Princesa. Um tema que foi sucesso nas nossas noites Super Kizomba. E preparem-se, hoje nos Reis do Semba, uma dupla de consagrados, Chico Barata e Badocha, que nos vão trazer Mambos do Coração. Super Kizomba FM, está aqui a melhor música. 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

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Pra Riquinha.

0: hoje que estreamos o tema novo do francês DJ Gunby, Ciúme, um tema que nos foi enviado diretamente pelo autor. Os agradecimentos para o DJ Gunby, claro, continuação de um super trabalho, e recordamos que este DJ detém o número 8 no Top 10 Super Kizomba com Sombra de Mim, um tema que já chegou a ser número 5 na nossa tabela.
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quinta-feira, Super Kizomb FM. Amanhã estaremos de regresso. Até lá, sigam-nos nas nossas plataformas Facebook, YouTube e SoundCloud. Obrigado e bom resto de semana. 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

0: Ronaldo Silveira, 15 horas.
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4: Olá, ouvinte. Eu sou Rafael Molive e apresento semanalmente o Sintonia Brasil, onde apresento o melhor da música brasileira de todos os tempos. Sintonia Brasil revisita os sucessos musicais de cantores, cantoras e bandas de MPB, bossa nova, samba, jazz e pop. Este programa está sendo transmitido na rádio que traz as suas melhores lembranças, na sua melhor rádio. E ao som de Flor de Lis, de Djavan, na interpretação do Milton Banana Trio, damos início ao programa. E abrimos o programa com Elis Regina, o bêbado e equilibrista.

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0: no Sintonia Brasil você conferiu Mônica Belli, Anjo Azul, Ed Mota, Tem Espaço na Van, Elza Soares, O Meu Guri, Maria Rita, Caminho das Águas, Maria Bethânia, Ronda e Milton Nascimento, Resposta. Faremos uma breve pausa para o intervalo e voltamos já.
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5: E continuamos o programa com Rita Lee, Doce Vampiro, Lima do Grosso, Espumas ao Vento, Zizi Posse, Lamentos, João Bosco, Incompatibilidade de Gênios, Fernanda Takai, Trem das Onze, Vânia Bastos, Canta, Canta Mais, e Raul Seixas, Metamorfose Ambulante.
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0: E chegamos ao final de mais uma edição do Sintonia Brasil. Meu grande abraço a você que acompanhou o melhor da música brasileira. Obrigado pela sua audiência e até a próxima semana.
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3: Olympic for All celebra uma década a promover envelhecimento ativo, vida saudável e convívio.
4: Notícias com Rui Vaz Carpinteira.
3: Cerca de 400 cenas em representação dos municípios do Alto Minho e com a participação da APP-ACDM estão reunidos desde terça-feira até sexta-feira em Ponta Barca para a 10ª edição do Olympics for All, Olimpíadas Intergeracionais. Olimpíadas Intergeracionais. A comitiva cerveira do Minho integra 40 elementos que, ao longo de 4 dias, participam num programa que alia a prática desportiva à partilha de experiências, ao convívio e à promoção da saúde e bem-estar. A iniciativa arrancou na passada terça-feira com a cerimónia de abertura, reuniu as diferentes comitivas e representantes dos municípios participantes num ambiente marcado pela boa disposição e pelo espírito de companheirismo. Em representação de Vila Nova de Cerveira, o Presidente da Câmara, Rui Teixeira, destacou a importância deste projeto de gênese cerveirense enquanto instrumento de sensibilização para a prática regular de atividade física e para a adoção de estilos de vida mais ativos e saudáveis. Mais do que uma competição, o Olympic for All assume-se como um espaço de encontro e socialização entre séniores dos diferentes concelhos do Alto Minho, valorizando os benefícios da atividade física para a saúde, a autonomia e a qualidade de vida, bem como o reforço dos laços entre comunidade. Época balnear com 22 mortes nas praias portuguesas, 2 no Minho. A Autoridade Marítima Nacional registrou 22 mortes nas praias portuguesas nos 4 meses da época balnear, 2 na região do Minho, segundo um balanço divulgado que assinala ainda 1.285 salvamentos e 2.359 ações de primeiros socorros. Em comunicado, a AMN referiu que dos 4 casos envolvendo vítimas mortais, registados no mês de agosto, 3 têm causa em doença súbita. Sobre as 22 mortes durante a época balnear, entre 1 de maio e 31 de agosto, 12 ocorreram por afogamento, 3 em praias marítimas vigiadas, 5 em praias marítimas não vigiadas, 2 em praias marítimas fora da época balnear, não vigiadas à data do acidente, e 2 em zonas marítimas não vigiadas. As mortes em praias marítimas vigiadas registaram-se por afogamento nas praias do Peneco e de São Rafael, em Portimão, e do Ourigo, no Douro, por doença súbita na praia da Califórnia, em Sesimbra, das Pedrinhas, em Esposende, da Figueirinha, em Setúbal, e do Tarquínio, costa da Caparica, e por causa desconhecida na praia da Conceição, em Cascais. Segundo o mesmo comunicado, os acidentes mortais em praias marítimas não vigiadas ocorreram na Lagoa de Albufeira, interior em Setúbal, doença súbita e afogamento em praia fluvial ou lacustre, 2 em Azenhas do Guadiana, em Mértola, também numa praia em Peniche e em praias de Vila Real e Santo António, também em Sines, esta por doença súbita. No Alto Minho, concretamente no concelho de Caminha, na ilha Morraceira de Lanhelas. Mercado Medieval de Valença regressa à Fortaleza de 4 a 6 de setembro, ou seja, de amanhã, sexta-feira, até domingo. A Fortaleza de Valença volta a viajar no tempo com 3 dias de história, tradição, animação e experiências para toda a família. De 4 a 6 de setembro, a Fortaleza de Valença transforma-se num grande cenário medieval, recriando o ambiente e o cotidiano de outros tempos, numa iniciativa que convida visitantes e comunidade a embarcar numa verdadeira viagem pela história de Valença. Este ano, o mercado medieval recria a presença de Duarte de Armas em Valença, Em 1509, escudeiro da casa do rei, Dom Manuel I, Duarte de Armas percorreu as fortalezas da fronteira por determinação régia, registrando em desenhos e plantas o seu estado de configuração. Valença foi uma das praças fortes representadas no célebre Livro das Fortalezas. O mercado medieval de Valença contará com artesanato, artes e ofícios, danças, música, teatro, gastronomia, espetáculos de fogo e torneios a piados e a cavalo, criando uma experiência imersiva para todas as idades. O município de Caminho vai avançar com a melhoria da iluminação pública na rua de Santo António e na rua da Igreja Velha, na União de Freguesias de Caminha e Vilarelho. É empreitada com um investimento de cerca de 36 mil euros, mais IVA, e prazo de execução de 30 dias, permitirá reforçar a eficiência e a fiabilidade da iluminação nestas duas vias, contribuindo para uma maior segurança e conforto de residentes e utilizadores. Esta intervenção integra o plano de modernização da rede de iluminação pública que o município tem vindo a desenvolver em todo o concelho, com a instalação de tecnologia LED, reparação de avarias e reforço da iluminação em diversas localidades: Vilar de Mouros, a Vila Praia de Âncora, passando por Caminha, Seixas e Gelfa. Agora a fechar. Veículo do futebolista João Neves surpreende no treino do Paris Saint-Germain. A chegada de João Neves ao treino do Paris Saint-Germain não passou despercebida. Ao contrário do cenário habitual dos futebolistas profissionais que apresentam carros de luxo, sinais de riqueza e até alguma extravagância, João Neves foi a antítese total. O internacional português chegou ao centro de treinos numa carrinha fechada de mercadorias com matrícula portuguesa. As imagens do momento, rapidamente, se tornaram virais nas redes sociais, que lembraram que o internacional português ganha 9 milhões de euros por ano. À chegada, João Neves ainda parou tranquilamente para dar autógrafos e tirar fotografias com os adeptos. Bom, cada um faz aquilo que pode ou quer fazer. Eu fico por aqui, desejo-lhe uma ótima quinta-feira, volto em próximas edições.
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1: Olympic for All celebra uma década a promover envelhecimento ativo, vida saudável e convívio.
2: Notícias com Rui Vaz Carpinteira.
1: Cerca de 400 cenas em representação dos municípios do Alto Minho e com a participação da APP-ACDM estão reunidos desde terça-feira até sexta-feira em Ponta Barca para a 10ª edição do Olympics for All, Olimpíadas Intergeracionais. Olimpíadas Intergeracionais. A comitiva cerveira do Minho integra 40 elementos que, ao longo de 4 dias, participam num programa que alia a prática desportiva à partilha de experiências, ao convívio e à promoção da saúde e bem-estar. A iniciativa arrancou na passada terça-feira com a cerimónia de abertura, reuniu as diferentes comitivas e representantes dos municípios participantes num ambiente marcado pela boa disposição e pelo espírito de companheirismo. Em representação de Vila Nova Cerveira, o Presidente da Câmara, Rui Teixeira, destacou a importância deste projeto de gênese cerveirense enquanto instrumento de sensibilização para a prática regular de atividade física e para a adoção de estilos de vida mais ativos e saudáveis. Mais do que uma competição, o Olympic for All assume-se como um espaço de encontro e socialização entre séniores dos diferentes concelhos do Alto Minho, valorizando os benefícios da atividade física para a saúde, a autonomia e a qualidade de vida, bem como o reforço dos laços entre comunidade. Época balnear com 22 mortes nas praias portuguesas, duas no Minho. A Autoridade Marítima Nacional registrou 22 mortes nas praias portuguesas nos 4 meses da época balnear, duas na região do Minho, segundo um balanço divulgado que assinala ainda 1.285 salvamentos e 2.359 ações de primeiros socorros. Em comunicado, a AMN referiu que dos 4 casos envolvendo vítimas mortais, registados no mês de agosto, 3 têm causa em doença súbita. Sobre as 22 mortes durante a época balnear, entre 1 de maio e 31 de agosto, 12 ocorreram por afogamento, 3 em praias marítimas vigiadas, 5 em praias marítimas não vigiadas, 2 em praias marítimas fora da época balnear, não vigiadas à data do acidente, e 2 em zonas marítimas não vigiadas. As mortes em praias marítimas vigiadas registaram-se por afogamento nas praias do Peneco e de São Rafael, em Portimão, e do Ourigo, no Douro, por doença súbita, na Praia da Califórnia, em Sesimbra, das Pedrinhas, em Esposende, da Figueirinha, em Setúbal, e do Tarquínio, Costa da Caparica, e por causa desconhecida, na Praia da Conceição, em Cascais. Segundo o mesmo comunicado, os acidentes mortais em praias marítimas não vigiadas ocorreram na Lagoa de Albufeira, interior, em Setúbal, doença súbita e afogamento em Praia Fluvial ou Lacustre, 2 em Azenhas do Guadiana, em Mértola, também numa praia em Peniche e em praias de Vila Real e Santo António, também em Sines, esta por doença súbita. No Alto Minho, concretamente no concelho de Caminha, na ilha Morraceira de Lanhelas. Mercado Medieval de Valença regressa à Fortaleza de 4 a 6 de setembro, ou seja, de amanhã, sexta-feira, até domingo. A Fortaleza de Valença volta a viajar no tempo com 3 dias de história, tradição, animação e experiências para toda a família. De 4 a 6 de setembro, a Fortaleza de Valença transforma-se num grande cenário medieval, recriando o ambiente e o cotidiano de outros tempos, numa iniciativa que convida visitantes e comunidade a embarcar numa verdadeira viagem pela história de Valença. Este ano, o mercado medieval recria a presença de Duarte de Armas em Valença. Em 1509, escudeiro da casa do rei, Dom Manuel I, Duarte de Armas percorreu as fortalezas da fronteira por determinação régia, registando em desenhos e plantas o seu estado de configuração. Valença foi uma das praças fortes representadas no célebre Livro das Fortalezas. O mercado medieval de Valença contará com artesanato, artes e ofícios, danças, música, teatro, gastronomia, espetáculos de fogo e torneios a piados e a cavalo, criando uma experiência imersiva para todas as idades. O município de Caminho vai avançar com a melhoria da iluminação pública na rua de Santo António e na rua da Igreja Velha, na União de Freguesias de Caminha e Vilarelho. É empreitada com um investimento de cerca de 36 mil euros, mais IVA, e prazo de execução de 30 dias, permitirá reforçar a eficiência e a fiabilidade da iluminação nestas duas vias, contribuindo para uma maior segurança e conforto de residentes e utilizadores. Esta intervenção integra o plano de modernização da rede de iluminação pública que o município tem vindo a desenvolver em todo o concelho, com instalação de tecnologia LED, reparação de avarias e reforço da iluminação em diversas localidades: Vilar Mouros, a Vila Praia de Âncora, passando por Caminha, Seixas e Gelfa. Agora a fechar. Veículo do futebolista João Neves surpreende no treino do Paris Saint-Germain. A chegada de João Neves ao treino do Paris Saint-Germain não passou despercebida. Ao contrário do cenário habitual dos futebolistas profissionais que apresentam carros de luxo, sinais de riqueza e até alguma extravagância, João Neves foi a antítese total. O internacional português chegou ao centro de treinos numa carrinha fechada de mercadorias com matrícula portuguesa. As imagens do momento, rapidamente, se tornaram virais nas redes sociais, que lembraram que o internacional português ganha 9 milhões de euros por ano. À chegada, João Neves ainda parou tranquilamente para dar autógrafos e tirar fotografias com os adeptos. Bom, cada um faz aquilo que pode ou quer fazer. Eu fico por aqui, desejo-lhe uma ótima quinta-feira, volto em próximas edições.
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